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0: Itapema 10 e 1.
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Itapema, 26 para as 11. 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

0: Itapema, 11 horas.
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Itapema 11:29. 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

0: Itapema, 22 para meia-noite.
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Itapema, meia-noite e um. 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

Itapema 1 e 1. Madrugada Itapema.

Itapema 2 e 1. Madrugada Itapema.

Itapema 3 e 1. Madrugada Itapema.

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Itapema 4 e 1. Madrugada Itapema.

Itapema 5 e 1. 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

Itapema, 5h20. 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

0: Itapema 1 para as 6.
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0: Itapema 6:20.
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Itapema, 28 para as 7. 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

0: Itapema, 1 para as 7.
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0: Itapema 7:21.
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0: Itapema 23 para as 8. 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
1: O espetáculo de Avaniar 50 anos, só sucessos, percorrerá estádios e arenas de várias regiões do país com os maiores sucessos de todas as fases da discografia do cantor alagoano, com data marcada para se apresentar na Arena Opus, no dia 29 de agosto, às 21 horas. Os ingressos estão disponíveis no site Ticketmaster. Com mais dicas culturais, em nosso site itapemafm.com.br.

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1: Itapema 1 para as 8.
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0: Itapema 8:23.
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Itapema 23 para as 9. 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

0: Itapema, 14 para as 9.
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0: Itapema, 1 para as 9.
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0: Itapema 9:20.
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1: Itapema, 19 para as 10. 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
2: Depois de anos longe dos palcos, a banda Kid Abelha retorna em 2026 com a turnê Eu Tive um Sonho, percorrendo 10 cidades brasileiras, com São José escolhida para receber o show de encerramento na Arena Opus, no dia 17 de outubro. Com ingressos disponíveis em Ticketmaster, você conhece mais dicas culturais como esta em nosso site itapemafm.com.br.

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0: Itapema, 10 horas.
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Itapema, 26 para as 11. 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

0: Itapema, 1 para as 11.
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0: Itapema 11:22.
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1: Itapema 25 para o meio-dia. 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

0: Itapema, 18 para o meio-dia. 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

0: Itapema, meio-dia.
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2: Ain't No Sunshine, clássica canção de Bill Withers, agora em nova versão numa parceria de Shaggy e Sting, fazendo parte do projeto Lottery, que tem um espaço intermediário onde ritmos jamaicanos colidem com o pop e grooves suaves do R&B. É o que você ouve agora, essa versão de Ain't No Sunshine, aqui na Itapema.

0: Itapema, meio-dia e quatro.
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10: Olá, boa tarde, está começando o Menu Itapema aqui na 93.7, uma hora com música boa para acompanhar o teu almoço e embalar o teu início de tarde.

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1: Itapema, 12:23.
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0: Itapema 18 para 1.
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0: Itapema 1:22.
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0: Itapema 21 para as 2. 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
1: A varanda já não é mais só passagem ou lugar de guardar a bicicleta. Ela pode virar o melhor espaço da casa, com uma poltrona confortável, plantas altas, uma luz mais suave e uma mesinha de apoio. Nasce ali um refúgio para o café da manhã, para o chimarrão no fim de tarde ou simplesmente para reunir os amigos. Em cidades quentes, a varanda pode ser um escape de frescor. Em apartamentos compactos, é um respiro. É o cantinho onde o tempo desacelera naturalmente. Às vezes, morar melhor não pede nenhuma reforma. Pede só olhar para aquele metro quadrado esquecido e transformar em lugar para ficar. Um pedaço de céu particular, todo dia, só seu. Quer saber mais dicas como essa? Acesse nsctotal.com.br/morarbem.
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0: Itapema 2:23.
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0: Itapema 16 para as 3.
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0: Itapema 1 para as 3.
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0: Itapema 3:21.
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Itapema, 27 para as 4. 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

0: Itapema, 19 para as 4. 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
1: 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Os ingressos estão à venda na Blue Ticket e na sede da orquestra. 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

0: Itapema 4 e 1.
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0: Itapema 4:21.
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0: Itapema, 17 para as 5.
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0: Itapema, 5 horas.
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0: Itapema 5:23.
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Itapema 21 para as 6. 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

0: Itapema, 14 para as 6. 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
1: Dando continuidade ao Circo de Oficinas 2026, a Fundação Cultural Badesc está com as inscrições gratuitas abertas para a oficina Arte Generativa com Auxílio de IA, que acontecem nos dias 19 e 26 de junho e 3 e 10 de julho, com o objetivo de explorar a interação entre arte digital, programação básica e inteligência artificial, abordando técnicas de criação generativa por meio de algoritmos com a ajuda de ferramentas de IA. Saiba mais em nosso site itapemafm.com.br. 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

0: Itapema 1 para as 6.
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1: Ain't No Sunshine, clássica canção de Bill Withers, agora em nova versão numa parceria de Shaggy e Sting, fazendo parte do projeto Lottery, que tem um espaço intermediário onde ritmos jamaicanos colidem com o pop e grooves suaves do R&B. É o que você ouve agora, essa versão de Ain't No Sunshine, aqui na Itapema.

0: Itapema 6 e 2.
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0: Itapema 6:21.
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0: Itapema, 20 para as 7.
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Não sei, só sei que quero perder-me por aí, como quem se perde, se fragmenta por entre estrelas, galáxias, átomos, constelações, micro...

0: Itapema 7:2.
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0: Itapema 26 para as 8.
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0: Itapema, 16 para as 8. 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
1: Mostra Antes de Voltar à Terra, da artista chapecoense Giovanna Tartas, da Fundação Cultural Badesc, revisita o interior do norte do Rio Grande do Sul para explorar como afetos, disputas históricas e dinâmicas do capital Mondã, o campo brasileiro, com 13 pinturas e cerâmicas. A visitação está disponível até o dia 25 de junho, de segunda a sexta-feira, das 13 às 19 horas, e aos sábados, das 10 às 16 horas. Para mais informações, acesse itapemafm.com.br.
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0: Itapema 1 para as 8.
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0: Itapema 8 e 17.
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0: Itapema, 19 para as 9.
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0: Itapema 9 horas.
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5: Boa noite.
6: Boa noite para você que nos acompanha em todo o país.
5: Segunda-feira, 8 de junho de 2026.
6: Vamos ao destaque do dia, meio ambiente.
5: BNDES nega mais de R$1 bilhão em crédito para produtores rurais que desmataram.
6: Polícia Rodoviária Federal apreende mais de 300 toneladas de ouro extraídas ilegalmente da Amazônia e inutiliza equipamentos do garimpo.
5: E governo do Brasil lança campanha para triplicar a quantidade de materiais reciclados no país.
6: Você vai ouvir também assistência social e combate à fome.
5: Como programas sociais como Bolsa Família e o benefício de prestação continuada ajudaram a retirar 26 milhões de pessoas da insegurança alimentar.
6: E vamos falar também do seguro defeso, que desde novembro do ano passado já foi pago a 745 mil pescadores artesanais. Natália Koslip.
7: Os estados do Maranhão, Pará, Bahia, Amazonas e Piauí concentram quase 80% do total de requerimentos do seguro defeso.
5: E ainda dá tempo de fazer a inscrição para o Exame Nacional do Ensino Médio, o Enem.
6: O prazo foi prorrogado para o dia 12.
5: Estudantes de escolas públicas e que recebem o pé de meia têm a inscrição pré-preenchida, mas precisam fazer a confirmação na página do participante.
6: Hoje, na apresentação da Voz do Brasil, Mariana Jungmann e Luciano Seixas.
5: E acompanhe a gente ao vivo, acesse radiogov.ebc.com.br ou canal Gov na sua TV aberta.
6: Dia 5 de junho foi celebrado o Dia Mundial do Meio Ambiente.
5: O Brasil vem reduzindo o desmatamento em todos os biomas nos últimos 3 anos.
6: Parte do resultado foi alcançado com uma cooperação internacional que resultou na retomada do Fundo Amazônia com a participação de 9 países financiadores.
5: Para reforçar o debate sobre a pauta ambiental, até a próxima quinta-feira acontece a Semana Nacional do Meio Ambiente, realizada aqui em Brasília.
6: Hoje, na abertura